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Espero que aproveite bem mais este dia que está de chegada. Por aqui, nós temos os ingredientes perfeitos para sermos a sua banda sonora de eleição.

0: duas horas.
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0: 5 horas.
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0: 6 horas.
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3: 7 horas.
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2: Olá então, muito bom dia, bem-vindos à edição de sexta-feira, 3 de julho. Cá estamos nós para estar consigo até às 10, como é bom estar consigo. Obrigado por estar desse lado. Venha daí, até bem perto das 10 da manhã, com o seu Bom Dia Oeste. Aqui as manhãs mais fantásticas, com aquela energia fantástica, para que continue connosco, para que esteja connosco, para que inicie o seu dia connosco.

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3: Esteja bem, estejamos bem, é o que nós queremos nesta manhã, como sempre acontece de segunda a segunda, já que estamos cá todos os dias da semana, entre as 7 e as 10, com o seu Bom Dia Oeste, aqui na 91 FM Rádio. Provérbio para o mês de julho: em julho tudo farás, só o teu verde não ceifarás. Seguimos em frente com Pedro Capo, La Carretera.

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10: E a 3 de julho, mas de 1850, nascia Alfredo Keil, compositor de A Portuguesa. E sabe o que é A Portuguesa? É o nosso hino nacional.

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1: Hoje comemora-se o Dia Internacional Sem Sacos de Plástico e em 1780 era fundada a Casa Pia de Lisboa. A seguimos em frente com Ana Moura. Já a seguir vamos também atualizar o estado do tempo para esta sexta-feira.

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2: Uma excelente manhã, uma ótima sexta-feira, desde já um bom fim de semana. Já sabe que hoje à noite é onde? Em Barrantes, é verdade. Hoje à noite é em Barrantes, na festa em honra de Santa Maria Madalena, com serviço de restaurante todos os dias. A festa que iniciou ontem, quinta-feira, e termina na próxima terça-feira, dia 7 de julho. A festa hoje é com... neste caso, com o conjunto, não é? Com a Nova Onda e a atuação da artista Telma Pessoa. Vamos lá, hoje tudo em Barrantes, Salir de Matos, Caldas da Rainha.

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1: Agora está tudo postos para atualizarmos o estado do tempo para hoje, segundo a previsão do Instituto Português do Mar e da Atmosfera, que nos diz que vamos ter tempo quente, com céu pouco nublado limpo, vento fraco a moderado, pequena subida da temperatura nas regiões do norte e do centro, e também o vento mais intenso nas terras altas, pequena subida e sendo acentuada da mínima no litoral centro. Estado do mar, ondas de 1 metro a 1,5 metro, e a temperatura da água do mar entre 18 a 20 graus.
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1: Já sabe que hoje à noite é em Barrantes, é a festa em honra de Santa Maria Madalena, Barrantes Salir de Matos, nas Caldas da Rainha. A festa hoje é com, às 22h30, o baile com a banda Nova Onda e a atuação da artista Telma Pessoa. Amanhã é sábado, a noite essa vai ser com Ganda Banda e a atuação do DJ Village.

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1: Este fim de semana temos fados, amanhã, sábado, 4 no Cantinho do Raul, aqui bem junto aos estúdios da 91 FM, na subida que vem da Praça da Fruta para o Hospital, uma grande noite de fados com Nadir Tomás, João Louro, Paulo Ribeiro e Sandra Caetano, acompanhados por Abílio Caseiro e Carlos Nogueira. Uma noite de fados com jantar e ceia incluída é no restaurante Cantinho do Raul, aqui na Rua Diário de Notícias, junto ao Hospital nas Caldas da Rainha. Agora fazemos uma curta pausa, estamos de volta já a seguir às 8. Então, até já!

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2: 8 horas.
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0: E passam agora 4 minutos das 8. Muito bom dia. Abertura para os 4:30.

o tempo vai esperar. Às vezes passa, é rápido demais. Cá estamos nós, nesta segunda hora, da edição de hoje, de sexta-feira, 3 do mês de julho. 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

0: Enquanto isso, já sabe que pode passar pelas nossas redes sociais, pelo Facebook, pelo Instagram, colocar um gosto, fazer a seguir, partilhar com os seus amigos e também com a sua família. Hoje é dia de São Tomé, apóstolo. Faltam apenas 181 dias para terminarmos este dia, 3 de julho. 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
3: A festa na Serra do Boro está a chegar à porta, é verdade, 10, 11 e 12 de julho. Daqui a pouco vamos falar sobre a festa também da Serra do Boro, nesta edição de sexta-feira para 3 do mês de julho. A não perder, na próxima quarta-feira vamos estar à conversa com Jorginho. Para muitos é o Jorginho da banda Bico de Obra, mas é o Jorge Ferreira, que tem também o sonho de ter a sua própria música e está aí o seu Game Over. Na próxima terça-feira vamos falar com o seu presidente da União de Freguesias, Nosso Senhor do Povo, Conto e São Gregório, o Senhor Pedro Brás, que vamos estar à conversa e vamos também falar sobre, imagine, sobre as bandas e os ranchos no parque que vão arrancar já amanhã. Portanto, de 4 a 1 de agosto está dedicado o sábado à noite às bandas e os domingos à tarde aos ranchos folclóricos. É na próxima terça-feira, após as 9 da manhã.
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4: Entretanto, nesta emissão vamos também... Nesta não, será num sábado à tarde, uma emissão especial com o seu diretor, o Dr. Mário Branquinho, o diretor do Centro Cultural de Congressos das Caldas da Rainha. Portanto, é só estar com atenção que dentro de dias vamos divulgar a data em que o seu diretor vai estar aqui, na 91 FM, numa edição especial da tarde, de sábado, para falarmos, para fazermos também um balanço, o que é que espera deste ano... E o melhor mesmo é ficar na escuta. Estamos bem? Sabe porquê? Porque estamos consigo. Hoje é dia 3 de julho, já aqui o referimos, mas é sempre bom referir. Neste dia, nascia em 1850 Alfredo Keil, compositor de A Portuguesa, o nosso hino nacional. 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
2: Agora atualizamos o estado do tempo para hoje. Segundo a previsão do Instituto Português do Mar e da Atmosfera, sexta-feira, 3 de julho, tempo quente, com céu pouco nublado ou limpo, vento mais intenso nas terras altas, pequena subida da temperatura nas regiões do norte e do centro, sendo acentuada da mínima no litoral centro. Estado do mar, ondas de 1 metro a 1,5 metro, e a temperatura da água do mar entre 21 a 22 graus. É o estado do tempo para hoje, segundo a previsão do Instituto Português do Mar e da Atmosfera. A não perder hoje, sexta-feira, 3 de julho, o segundo dia da festa em honra de Santa Maria Madalena, Barrantes, Salir de Matos. A noite hoje é com a nova onda, a atuação da artista, da cantora Telma Pessoa. As entradas são livres, serviço restaurante, quermesses, jogos tradicionais e você, que é muito importante para esta festa na localidade de Barrantes, Salir de Matos, Caldas de Rainha. Hoje à noite então com Telma Pessoa. 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

0: Enquanto isso, renovamos os votos da continuação de uma excelente sexta-feira, uma boa viagem, uma ótima manhã, esteja onde estiver, esteja com a 91 FM para toda a região oeste e também para todo o mundo em www.91fm.pt. Neste dia, em 987, Hugo Capeto é coroado rei de França. Em 1766, é o alvará português que determina sobre a forma de proceder aos afuramentos dos baldios a bem dos concelhos. Transfere para as câmaras, nos concelhos onde os donatários não tinham o direito de os afurar. Manitos, lugardouros e também aquelas paletes, aquelas manilhas, exige-se assim na altura, exigia-se na altura o desembargo à mesa do passo para fazer estes novos afuramentos a fim de evitar abusos que eram feitos por outras pessoas menos boas, não é? Muito bem, é o que nos diz então este, de facto, este, antigamente, estamos aqui a pensar um pouco, de facto, antigamente havia aqui estas leis assim um bocadinho estranhas, muito esquisitas, mas que no fundo faziam todo o sentido.
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2: Agora fazemos uma curta pausa. Já sabe que hoje é mais um dia de calor. Por favor, cuidado com os idosos, cuidado com as crianças. Mantenha-se à sombra e, muito importante, hidrate-se. Beba água, hidrate-se, faça muito, tudo como nós aqui recomendamos. É mesmo muito importante. O calor está aí, é verdade. Temos mesmo que também que nos precaver. Hidrate-se, beba bastantes líquidos, bastante água e, claro, se puder, mantenha-se à sombra. Agora fazemos uma curta pausa. 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Então, até já.

0: 9 horas.
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1: E passam agora 6 minutos das 9. Bom dia, bom dia. Os 4 e meia na escola foi quem nos honrou nesta abertura da terceira e última hora da edição de hoje, de sexta-feira, 3 de julho. É verdade, é sexta-feira, está por aí o fim de semana a bater à porta, e já que hoje é sexta-feira, não perca mais logo à noite, a partir das 22h30, baile com a banda Nova Onda, a atuação da artista Telma Pessoa. É hoje, sexta-feira, em Barrantes, Salir de Matos, nas Caldas da Rainha. As entradas são livres, serviço-restaurante, quermesse, jogos tradicionais, está aí de facto uma grande festa. Vamos em frente, nesta hora que damos as boas-vindas à Stargest. Vá lá, eu gostava muito de os ver logo à noite em Barrantes, Salir de Matos, nas Caldas de Rainha, a apoiarmos esta festa, mas também, sobretudo, uma artista da terra, uma artista da região, que é a Telma Pessoa.

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0: Daqui a pouco atualizamos de novo a nossa, neste caso, o estado do tempo para hoje. Enquanto isso, quero lhe dizer que durante este mês o dia diminui em Lisboa 39 minutos, no Porto 41 minutos. Julho é o sétimo mês do ano de 2026 e este é um mês muito importante para mim. É verdade, é o mês do meu aniversário, é verdade. Se não sabia, fica a saber que é o mês do meu aniversário. Já agora, se hoje completa mais um aniversário, muitos parabéns, em nome de toda a nossa equipa, desejo mesmo honestamente e a todos votos de um excelente aniversário, com muita saúde. Aproveitamos e enviamos um bom dia para o taxista Luís Teixeira, também para a Maria Oliveira de Cruz, Ana Mendes, Paula Tomé, a Salete Índio da Lavanderia O Tanque, a Eduarda Martins, ainda também para o Marco, Fátima, a Ana Rita Rodrigues, ainda para o Bom Barral, para o Fernando Carlos, para a Rocha Forte Cadaval, o Sr. Fernando, a Anabela Vieira, a Ana e o Tomás, aqui nas Caldas da Rainha, para todos vós, com uma excelente sexta-feira. Muito obrigado por estarem connosco e obrigado, claro, também por estarem ligados aqui na 91 FM.
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Agora, segundo o que nos diz o nosso oráculo para o mês de julho, as pessoas nascidas sob o signo de caranguejo são pessoas muito leais, capazes de sentir empatia com a dor e o sofrimento do outro. São muito emocionais e sensíveis e preocupam-se com a família e a casa. São rápidos para ajudar os outros e a evitar conflitos desnecessários. Amanhã é sábado, a não perder, arranca também as bandas no parque, portanto, no parque, um dos melhores espaços da nossa região, quase que me atrevia a dizer, um dos melhores espaços do mundo. Mas o parque inicia amanhã, dia 4, e termina dia 1 de agosto, as bandas no parque e também os ranchos no parque. E o que é que isto quer dizer? Quer dizer que todos os sábados, dia 4, o 11, o 18, o 25 e o dia 1, é com as bandas no parque, à noite, 21 horas, e no dia 12, 19 e 26 será os ranchos, no Parque Dom Carlos I, às 17 horas. Portanto, este convite está feito, as entradas são livres e, claro, é fantástico. O parque, o descanso, o sossego, mas, sobretudo, este mundo de tradição. 91 FM.

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0: Agora está tudo posto uma vez mais para atualizarmos o estado do tempo para hoje. Tempo quente, com céu pouco nublado limpo, vento mais intenso nas terras altas, pequena subida da temperatura nas regiões do norte e do centro, sendo acentuada na mínima no litoral centro. Estado do mar, ondas de 1 metro a 1,5 metro e a temperatura da água do mar entre 21 a 22 graus. É o estado do tempo para hoje, segundo a previsão do Instituto Português do Mar e da Atmosfera, o site oficial, é verdade, o site oficial também para darmos a conhecer o estado do tempo, sempre com as previsões do estado do tempo. Hoje é dia 3, como já aqui referimos, dia de São Tomé, dia internacional dos sacos de plástico, e neste dia, em 1850, nascia Alfredo Keil, o compositor de A Portuguesa, o nosso hino nacional.
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7: Já sabe que ainda até ao próximo domingo está a patente na FIL, no Parque das Nações, na feira, a Feira Internacional de Artesanato. Iniciou no passado dia 27, termina dia 5 de julho, a Feira Internacional do Artesanato, com artesanato, gastronomia e animação. Ainda pode adquirir o seu bilhete em ticket.fil.pt. Portanto, no próximo domingo será a vez de Marcelo Costa, que vai então terminar esta fantástica exposição do melhor que se faz do artesanato. Também está a chegar a chegar a festa na Serra do Boro, é verdade, dias 10, 11 e 12 de julho, portanto dia 10 Rui Saraiva, dia 11 Nelson dos Lordes e dia 12 Matiné com Luís Godinho. É dias 10, 11 e 12 de julho, é a festa de verão na Serra do Boro, Caldas da Rainha.
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7: Se hoje completa mais um aniversário, muitos parabéns em nome de toda a equipa da 91 FM. Obrigado por estarem connosco. Já sabe que o nosso convite hoje e o nosso foco é a festa em honra de Santa Maria Madalena em Barrantes, Salir de Matos, Caldas da Rainha. A noite hoje é com a banda Nova Onda e a atuação da artista, da cantora da região, Telma Pessoa. Hoje quero-vos ver todos lá a apoiar a festa de Barrantes, a dar um pé de dança com a banda Nova Onda e, claro, também a dar apoio à Telma Pessoa, que bem merece. Agora seguimos em frente com Paulo Gonzo a acordar nesta hora com a Stargest.
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1: Enviamos um bom dia para a pastelaria Doce Real. Já sabe que está a correr um passatempo onde pode se habilitar a 9 pastéis de nata com a oferta de um saco. São 9 anos da pastelaria Doce Real, da nossa amiga Ivone e toda a sua equipa. Um bom dia também para a pastelaria São Marcos, para a Magda e para a Lara. Pastelaria Dona Leonor, Sérgio e Luísa, muito obrigado também. Um bom dia também para o restaurante Borga, para o Sul Domingos, com uma excelente sexta-feira. Um bom trabalho para todos, muito obrigado por estarem desse lado. Um bom dia para a Alda das Relvas, um bom dia para todos vós com uma excelente sexta-feira. É verdade, vamos de fim de semana, mas vamos de coração cheio. Amanhã conto consigo no Cantinho do Raul para uma grande noite de fados. Domingo vamos estar em Lisboa com o Marcelo Costa na FIL, no último dia a acompanhar a Feira Internacional do Artesanato, mas logo à noite vamos estar juntos em Barrantes, na festa em honra de Santa Maria Madalena, com a banda Nova Onda e a atuação da cantora Telma Pessoa. As entradas são livres, estão todos convidados. Portanto, encontro marcado a seguir às 10, João Carlos Costa com o seu O Melhor Ainda Está Por Vir.

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1: E hoje é sexta-feira, 3 de julho de 2026. Início de mais uma emissão, já na reta final de uma semana e certamente no início de um fim de semana inesquecível. As temperaturas estão altas, não se esqueça de se hidratar, de tudo isso vamos falar ao longo desta emissão.

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1: Nesta emissão temos grandes músicas para partilhar consigo, mas também alguma informação. Tal como eu dizia há pouco no início deste programa, atenção, não se esqueça, o importante mesmo é hidratar-se nestes dias de calor. De preferência, bebidas não alcoólicas e ainda desprovidas de açúcar, ou seja, evitar as bebidas alcoólicas ou açucaradas. Esteja onde estiveres, uma boa sexta-feira, não se esqueça de hidratar-se e de ouvir grandes músicas também.

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Segunda hora da nossa emissão, boa sexta-feira, venha daí connosco, só com grandes músicas e temos muita vontade de lhe fazer companhia. Sou o João Carlos Costa, vou até às 13.

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1: E não se esqueça, nestes dias de temperaturas quentes, de se hidratar, é verdade. É importante beber água ou chá, mas evitar bebidas açucaradas ou então álcool. É aqui o recado que lhe deixo no ar.

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1: E nesta sexta-feira, 3 de julho, estamos cá, estamos bem, estamos consigo. Para trás fica Diogo Pissarra e temos já a Carolina Deus preparadíssima. Tu não fazes ideia. Desejo-lhe uma boa sexta-feira.

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0: 12 horas.
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1: E esta é mais uma hora de emissão. Boa sexta-feira, 3 de julho, é o dia que estamos a viver juntos. Desejo-lhe um bom fim de semana, na verdade ele está a bater à porta. E obviamente que desejo que hoje não se esqueça de beber líquidos. É verdade, é muito importante beber água. De preferência evitar as bebidas açucaradas e o álcool. Fica aqui a dica. Eu sei que hoje já falei deste assunto várias vezes, mas é tão importante.

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1: O tema já tem uns anos, 2018. É Bárbara Bandeira que se junta a nós. Se vai agora na viagem, se vai ao volante, desejo-lhe uma boa viagem e obrigado pela boleia que me dá aí no seu autorrádio.

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1: 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Estás onde estiveres, desejo-lhe uma boa sexta-feira.

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0: terminares esta emissão, desejo-lhe uma boa sexta-feira. Eu prometo voltares amanhã, sábado, para continuar a fazer-lhe companhia. Esteja onde estiveres, um grande abraço.
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0: 13 horas.
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0: 14 horas.
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0: 15 horas.
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1: Pode ser.

0: 16 horas.
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0: 17 horas.
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0: 18 horas.
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0: 19 horas.
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0: 20 horas.
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1: 21 horas.
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0: 22 horas.
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0: 23 horas.
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Muito obrigado a si que está desse lado, sempre junto da 91 FM Rádio. Acredito por aqui, o melhor ainda está para ouvir. E claro, a culpa, e ainda bem que sim, é toda sua.